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2: Os olhos da comunidade internacional estão este fim de semana voltados para a Índia, que acolhe a 18ª Cimeira dos BRICS. 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
1: Está na companhia do Serviço de Língua Portuguesa de Canal África, a perspectiva africana que transmite a partir dos seus estúdios centrais de Auckland Park, cidade de Johannesburg, África do Sul. É você que está nos acompanhando através do www.channelafrica.co.za ou então o nosso e o vosso canal favorito da DSTV 802. Prezados ouvintes, sejam todos bem-vindos ao Ritmos e Cultura. Mas antes, viremos os microfones para atualidades políticas do Serviço de Língua Portuguesa de Canal África.
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1: Saudações mais uma vez. O primeiro-ministro cabo-verdiano Francisco Carvalho apelou este sábado à mobilização face à crise climática como uma questão de justiça ao intervir na 81ª sessão da Assembleia Geral das Nações Unidas. A intervenção foi feita um dia depois da tempestade tropical Gonzalo ter provocado inundações, cortes de energia e queda de árvores em várias ilhas do arquipélago. Enquanto isso, na sua intervenção na 81ª sessão da Assembleia Geral das Nações Unidas, o primeiro-ministro de transição da Guiné-Bissau, Ilídio Vieira Tchê, destacou a realização de eleições. O 53º aniversário da independência do país, celebrado a 24 de setembro, e apresentou à comunidade internacional as prioridades diplomáticas e os passos rumo à normalidade constitucional. Ainda em Nova York, Vieira Tchê aproveitou para anunciar a candidatura da Guiné-Bissau a membro não permanente do Conselho de Segurança das Nações Unidas para o biênio 2028-2029. O presidente do Brasil e candidato à reeleição Luiz Inácio Lula da Silva prometeu estabilidade fiscal e econômica aos grandes empresários caso vença a eleição a 4 de outubro. Lula da Silva está tecnicamente empatado nas sondagens de intenção de voto com Flávio Bolsonaro, o principal candidato da eleição da oposição e filho do ex-presidente Jair Bolsonaro, que liderou o país entre 2019 a 2022 para as eleições de 4 de outubro. E, por fim, o presidente norte-americano Donald Trump anunciou este sábado que rejeitou o plano de 7 dias apresentado pelo Irã para reabrir a passagem marítima pelo Estreito de Hormuz, que está bloqueada pela guerra. O ministro dos Negócios Estrangeiros iraniano Abbas Araghchi anunciou em Nova York, Estados Unidos, que Teherã apresentou a Washington um plano de 7 dias para restabelecer o tráfego marítimo normal através do Estreito de Hormuz. O plano inclui, entre outras medidas, um cessar-fogo de 7 dias no Médio Oriente, o levantamento do bloqueio naval dos Estados Unidos contra o Irã, o fim das sanções ao petróleo iraniano e a libertação de bens iranianos congelados. Ponto final à página das atualidades políticas do Serviço de Língua Portuguesa de Canal África. Viremos jogar a página ao Ritmos e Cultura.
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Ora, calorosas saudações, fiéis ouvintes do Ritmos e Cultura. Hoje, em linha com uma das grandezas da música lusófona, se não angolana, diretamente de lá mesmo, em Angola, ladies and gentlemen, senhoras e senhores, na casa com a cantora e compositora angolana, Jordânia.

0: everyone! Boa tarde, bom dia, boa noite, dependendo muito do fuso horário onde vocês se encontram neste momento.
1: Jordânia, muito grato, finalmente a temos na casa. Esta entrevista já requisitada há praticamente um século, não é?
0: sim, finalmente, as agendas não coadunavam, mas já, finalmente conseguimos.
1: Como os ingleses costumam dizer, leave the best for last.
0: Best.
1: Jordânia, muito grato mais uma vez e seja bem-vinda ao Ritmos e Cultura.
0: Obrigada, muito obrigada. É um prazer estar aqui no vosso canal pela primeira vez e tenho a certeza que vai correr tudo muito bem essa entrevista.
1: Que assim seja. Jordânia, diretamente à primeira questão dos seus fãs. Fale-nos resumidamente quem é esta grande cantora e compositora Jordânia.
0: A Jordânia é uma cantora angolana com nome do bilhete de identidade, né? Iracelma Miranda. Eu sou baixinha, acho que 1,57 centímetros. Então sou mesmo baixinha. Calço 36. Acho que eu tenho 36 na África do Sul, it's 3, yeah.
1: Uhum.
0: Tenho o pé pequenino, mas pronto. Eu estou no mundo da música já desde 2018, depois de ter participado do concurso de imitação Unitel Estrelas ao Palco, onde eu imitei a Beyoncé. Fui eliminada na minha gala, feliz ou infelizmente. E depois da minha saída do concurso é que avancei com a minha carreira, lançando assim o meu primeiro single intitulada Faz de Novo. E até hoje estamos aqui, eu acho que já tenho mais de 15 ou 20 músicas no mercado. São tantas que eu nem sei tantas músicas até cá.
1: Jordânia, mas fale-nos, nós gostamos mesmo, somos os maiores fofoqueiros do planeta. Fale-nos, de onde é que vem aquele bichinho pela música? E quando decidiu que sim, agora já estou pronta, deixa-me abrir os portões.
0: Olha, eu sempre cantei, desde criança, sempre cantei. Cantei na escola dominical. Eu tinha um grupo com as minhas amigas, onde cantávamos, ensaiávamos em casa dos meus pais. E fui crescendo e quanto mais eu crescia, I'd make sure que fizesse parte de algum grupo coral para alimentar aquilo que é o bichinho de música dentro de mim.

Muito bem, minha gente bonita. Aqui é Alan Hoffé, direto de Belém, Pará, Brasil. Eu quero convidar todos vocês para escutarem aí a entrevista que o Jacob fez comigo aí nos Ritmos e Culturas. Não percam.

aí está, fiéis ouvintes do Ritmos e Cultura, a Rádio das Novidades, sempre com Vossa Excelência da Música Africana e Lusófona, uma singitana, Jacob Ogandi. Sabe o resto? Nunca falha nada. E a ficar para trás, um dos maiores cantores e compositores moçambicanos, Calixto Ferreira com Nacupenda. Mas antes disso, ouvimos a vossa convidada de honra de hoje, Jordânia e Seftans, com o grande hit Encontrei em Ti. Agora sim, vamos dar continuidade à nossa entrevista deste belo sábado com Jordânia.

0: Jordânia, antes mesmo de começares a cantar, já compunhas para vários artistas lusófonos, precisamente Yola Semedo, Bruna Tatiana e tudo mais. Fale-nos mais em torno dessa transição de composição para cantora.
1: Olha, alguns anos antes de eu começar a minha carreira oficialmente como cantora, eu fazia música para outros artistas, porque eu não tinha certeza se eu realmente queria ser cantora. Como eu disse mais cedo, eu não gosto de câmaras, eu não gostava de câmaras, eu fugia à exposição. Então, eu preferia ficar na back, fazer composições para outros artistas. Já estive em estúdio, eu trabalhei muito com Malária, fazia parte de uma produtora, mas apenas para fazer direção artística. Nós recebíamos alguns artistas, fazia direções artísticas, linhas melódicas, composições, e punha também várias vozes nas músicas, né? Em algumas músicas, que eu depois lá mais para frente, eu posso dizer os títulos, se vocês ouvirem, vão no fundo vocês vão ouvir a minha voz. Então, eu fazia antes de ser cantora, ou antes de aceitar esse grande desafio de ser uma cantora profissional, né?
0: Deixa-me dizer, depois de ter ouvido as suas canções, demoraste demais, porque essa voz, Jordânia, oh meu Deus, não, tô sem palavras, demoraste.
1: Oh, thank you, I'm so grateful. Tempo certo, né?
0: É verdade. Como bem disseste, tens mais de 20 músicas no mercado. Mas qual é o maior ensinamento que tiraste ao longo desta jornada? Se pudesses dar um conselho à Jordânia de hoje, qual seria esse conselho?
1: Olhando para trás, vou contar um bocadinho de quem era a Jordânia de antigamente e quem é a Jordânia de hoje. Eu, quando entrei para o mundo da música, queria que as coisas acontecessem já. Eu achava que talento era suficiente. E eu queria, na minha cabeça era, lancei uma música agora, a música tá boa, eu sei que a música tá boa, eu fiz a música, e a música vai tocar. Se não tocar, epa, não sei, maybe people are being unfair with me ou qualquer coisa assim. Portanto, hoje eu já não olho assim para as coisas. Hoje eu já consigo perceber que talento não é tudo. No mundo artístico, tu tens que ter talento e muito mais que isso. Tens que ter foco, tens que ter disciplina, tens que ter objetivos, tens que ter persistência. Então, não é só sobre talento. Então, o conselho que eu daria à Jordânia de antigamente é que as coisas acontecem no tempo certo. Basta você crer, basta você acreditar, ir atrás das coisas, respeitar o momento de cada um e aplaudir também o momento de cada um. Que Uau. O teu dia vai estar.
0: E aí está. Já não é cantora, é a pastora Jordânia.
1: por acaso, um silêncio. Sabias que eu queria ser uma psicóloga?
0: Ah, é?
1: Sim, se eu não fosse. Eu não sei se faria essa pergunta, mas se não fosse para ser cantora, eu seria uma psicóloga.
0: E eu não duvido que ia te dar muito bem.
1: Eu também acho. Eu acho que eu tenho uma coisinha aí no fundo. Ah, não, e se calhar seria um caminho para ser, né?

Olá, família boa, daqui é o Adi Kutz, cantor angolano. Estou no Ritmos e Culturas com o Jacob Tivan. Por favor, continuem conectados e façam por favor serem felizes. Coisas doces, baby.

0: cobra. Eu sempre prometo as melhores músicas, as melhores entrevistas aqui no canal África, todos os sábados, das 20 às 21 horas comigo. Nunca falha nada. A ficar para trás é Edmásia Maiambe com É Obra. Mas antes disso, ouvimos Jordânia com o seu grande hit, Mabe. Agora sim, vamos à última parte da nossa entrevista deste belo sábado com a vossa convidada de hoje, Jordânia.
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0: Vamos lá. Quais são os artistas angolanos ou mesmo lusófonos que a inspiram, que a transmitem aquela confiança que diz que sim, eu posso, eu tenho, eu vou lá chegar?
2: Olha, vou começar por aqui. Eu gosto muito da Daiola Semedo. Comecei a ouvir a Daiola Semedo quando era miúda, miúda, miúda, miúda. Acho que eu devia ter 4, 5 anos. Comecei a ouvir a Daiola Semedo e logo me apaixonei. Ela cantava com os irmãos dela. Gosto muito da Daiola Semedo. Eu gosto da Edmásia. Anderson Mário também. Eu comecei com Anderson Mário. Passamos juntos no mesmo concurso, em 2000 ele foi o vencedor, então eu acompanhei a trajetória dele. Eu sei por onde ele passou e onde com as lutas e onde ele está hoje. Também tem a Salima Chica, acho que vocês conhecem, do Songui
0: Conheço,
2: Songui.
0: conheço muito bem.
2: A Salima Chica também, que é minha amiga, começamos também no Unitel Estrelas ao Palco e eu acompanhei toda aquele processo dela até chegar aqui. Matias Damásio, gosto muito da Soraya Ramos também, Persistência, a Yasmin também, que começou com covers. Epá, são uns tantos. Gosto do 20 Fingers, gosto da Lisa James, é uma lista vasta. Em cada artista que eu aqui citei, eu procuro sempre tirar uma coisinha ou uma lição, aquilo que me vai acrescentar.

0: quais são os seus projetos musicais? Onde é que intencionas levar essa sua trajetória musical?
1: Eu respiro música, eu vivo música, eu respiro música. E eu tenho a certeza que a música é a língua que quase todos entendem. Quase todos não, todo mundo entende música. Nós dançamos músicas que nós não entendemos sequer a língua. Rimos, choramos, pulamos, gritamos, dançamos a melodias que nós não entendemos. O meu objetivo é chegar além fronteiras, muito além, muito além. Todo mundo precisa conhecer o meu país através de mim. O mundo vai saber que existe um país, Angola, porque ouviram uma cantora, Jordânia. Eu canto sobre amor, eu quero tocar o coração das pessoas com este sentimento lindo e maravilhoso. Quero transbordar esse sentimento no coração das pessoas. Quero despertar isso a quem já não acredita no amor, mas não só no amor conjugal, amor da amizade também. Amor entre pai e filhos, entre irmãos. Eu sou o amor e eu canto o amor e quero que todo mundo sinta o amor quando me ouvir.
0: E é verdade, a maioria das suas letras falam mesmo é do amor.
1: Yes. Isso me define.
0: É verdade. E recentemente também lançaste um grande hit com um dos grandes artistas lusófonos, John Ramos, Ilusão. Fale-nos mais em torno dessa colaboração e tudo mais.
1: Olha, vou começar por dizer que no dia 26, neste sábado, temos um show, ou será o grande show do Johnny Ramos aqui em Luanda, e eu sou uma das convidadas. Graças a Deus, sou uma das convidadas. Então, como é que surgiu essa colaboração? Isso foi num dia em que eu fui ao estúdio fazer músicas e acabei por ficar mais tempo. Era suposto fazer uma música e fiz duas músicas. Enquanto eu fazia música, chega o Johnny Ramos, porque tinha chegado o horário dele de gravação. Por acaso eu sabia que ele se encontrava cá em Luanda, mas não sabia que passaria no estúdio no mesmo dia. Então nos encontramos no estúdio, as nossas energias bateu. O DJ Otávio Cabuata, que estava conosco no momento, que é o produtor também, sugeriu que fizéssemos uma música. Então fomos ouvindo alguns beats, ele colocou o beat do Ilusão e pronto, sentimos alguma coisa e lá fizemos a nossa música, assim, do nada.
0: E lá está a Ilusão.
1: E lá está o Ilusão, é uma música que eu gosto muito. O Johnny Ramos diz que há 30 anos ele lançou uma música com o mesmo título, Ilusão, que acho que foi com a participação da Milena, e 30 anos depois faz mais uma música, Ilusão, comigo.

0: já cantaste, estás a compor, estás a lançar praticamente toda a segunda semana, tem sempre um vídeo e tudo mais. Mas quais são os seus projetos musicais para o resto do ano 2026?
1: Olha, para este ano provavelmente terei um lançamento em dezembro, mas nós vamos lançando vídeos das músicas do álbum, porque eu lancei um álbum agora no dia 4 de setembro. Estou na fase promocional, por serem 9 faixas, vai levar um bocadinho mais de tempo para promovermos todas as músicas e depois pensar novas músicas. Mas por enquanto estamos focados na promoção do meu álbum, das músicas do meu álbum e lançamentos de videoclipes.

0: E aí está, fiéis ouvintes do Ritmos e Cultura, né? Tudo que é bom dura para sempre. E desta feita, despedimos-nos mais de um programa do Ritmos e Cultura, o último do mês de outubro. Até o próximo mês, se Deus quiser. Não, até o próximo mês de outubro. Despedimos agora de setembro. Ai, ai, ai, ai, ai, Jacob com dezembro, então. Aquele abraço e aquele beijo do coração que seu embaixador sabe dar. Até o próximo sábado, se Deus quiser.
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3: 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Porque, afinal, quando nós olhamos para os países BRICS, o que nós notamos é que todos os países entendem que o BRICS oferece uma oportunidade de acesso a mercados enormes e dão a possibilidade de um crescimento exponencial.
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